0: 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Um amor, um lugar, uma rádio, Positividade, Fernanda Abreu, Paralamas, Arratante. E vamos, tem música boa agora, como sempre.
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0: Agora tem Kim.

0: 104.5 na internet durante a voz do Brasil. Calm down! Calma aí. Rima Selena Gomez. Teve também pra você aqui, olha. A melhor rádio que existe. Cat Dennis Touch Me All Night Long. Kenny Everybody's Changing. E agora Marcelo D2.
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0: 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Boa noite.
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2: Bom dia para você com muita positividade. De agora até as 7 da manhã, o melhor da música nacional. Aqui em 104.5. Informação e música brasileira. Começa agora o Brasilidade.
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1: Bom dia para você que tá ligado aqui na Positividade FM. Eu sou Marcos Soares e a partir de agora eu trago para você as notícias de hoje do Atualizando. A presidente da Petrobras, Magda Chambriard, declarou que a gasolina também poderá ter redução de preço, acompanhando a queda já anunciada para o diesel e o querosene de aviação. Segundo ela, a estatal segue a tendência das cotações internacionais do petróleo, que recuaram após a diminuição das tensões no Oriente Médio. Magda ressaltou, no entanto, que a empresa evita repassar ao consumidor a volatilidade diária do mercado e que qualquer decisão sobre a gasolina será tomada com cautela, sem previsão de quando um eventual reajuste poderá ocorrer. E a Prefeitura de Niterói inaugurou nesta semana a Casa Acolher Bárbara Siqueira, um novo espaço de acolhimento emergencial para mulheres em situação de violência, com ou sem filhos. A unidade oferece atendimento humanizado, escuta qualificada e proteção temporária, integrando a Rede Municipal de Enfrentamento à Violência de Gênero. Durante a inauguração, o prefeito Rodrigo Neves destacou que o município completa 17 meses sem registro de feminicídio e atribuiu o resultado às políticas públicas de prevenção e proteção às mulheres. Após o acolhimento, as vítimas poderão ser encaminhadas para o Programa de Assistência Social, Apoio Psicológico, Orientação Jurídica e Iniciativas de Autonomia Financeira. 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
1: A greve dos rodoviários do Rio de Janeiro foi suspensa após decisão da categoria em assembleia realizada na última quarta-feira. Com isso, os ônibus voltam a circular normalmente a partir desta quinta. A suspensão ocorreu após determinação da Justiça para que 80% da frota fosse mantida em operação e após uma audiência de conciliação no Tribunal Regional do Trabalho. As empresas se comprometeram a não descontar os dias parados nem o vale-refeição e a discutir um reajuste salarial superior aos 4% oferecidos. Apesar da retomada, a categoria permanece em estado de greve. E o Banco Nacional de Desenvolvimento Econômico e Social, o BNDES, lançou o Estudo Nacional de Mobilidade Urbana, que reúne 187 projetos para ampliar o transporte público nas 21 regiões metropolitanas mais populosas do país. A proposta prevê investimentos entre 400 e 430 bilhões de reais na expansão de metrôs, trens urbanos, BRTs e VLTs ao longo dos próximos anos. Segundo o estudo, as obras poderão reduzir o tempo de deslocamento da população, gerar mais de 1 milhão de empregos durante a implantação e diminuir as emissões de gases do efeito estufa. 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Daqui a pouco tem mais um Atualizando.
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1: Olá, ótima manhã para você aqui na Positividade. Região metropolitana tá vindo em direção Rio, ponte já com problemas desde os acessos até a subida do vão central e depois na grande reta. Tempo de travessia já ultrapassa os 20 minutos. Atenção também na chegada ao gasômetro. Já observa o trânsito se intensificando por conta da saída da Avenida Brasil. Para quem tá pela Bicalho, panorama semelhante ainda na passagem pela estação da Leopoldina, pela Rodrigues Alves, melhores condições. Túnel Marcelo Alencar também sem maiores dificuldades. Chegada ao Castelo, motorista já perde um pouquinho mais de tempo, mas é coisa bem pontual. 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Já já tem mais.
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2: A Câmara Municipal do Rio aprovou por unanimidade a criação da Frente Parlamentar em Defesa da Tarifa Zero. A iniciativa pretende ampliar o debate sobre a gratuidade no transporte público para estudantes nos dias de prova do Enem e do vestibular da UERJ. A proposta foi apresentada pela vereadora Maíra do MST do PT e faz parte da campanha que busca reunir assinaturas até agosto para entregar um pedido ao prefeito Eduardo Cavalieri e ao presidente da Câmara, Carlo Caiado. Segundo dados do INEP, cerca de 32% dos inscritos no Enem de 2023 no município do Rio não compareceram às provas. E os clientes das concessionárias Rio Mais Saneamento e Zona Oeste Mais Saneamento ganharam mais tempo para negociar dívidas de água e esgoto. O prazo do feirão da Copa foi prorrogado até 19 de julho e oferece descontos de até 70% para pagamento à vista, além de condições facilitadas de parcelamento. As negociações podem ser feitas em até 36 vezes ou por cartão de crédito, conforme as regras da campanha. Os interessados podem solicitar o acordo pelos canais digitais das concessionárias ou ainda nas lojas de atendimento da Zona Oeste Mais Saneamento. 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Daqui a pouco tem mais um Atualizando.
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1: De volta aqui na Positividade, vamos dar um giro pela cidade, começando por Jacarepaguá. Você que está descendo em direção ao centro, atenção nos acessos ali a Gabinal, sem maiores dificuldades ainda na chegada ao Largo da Freguesia, mas nos acessos a Grajaú-Jacarepaguá, eu observo dificuldade na Tirol e na Bananal, mas na Grajaú-Jacarepaguá mesmo, sem maiores dificuldades, tá? Inclusive no Complexo do Lins, até a chegada José do Patrocínio. Já para quem vai acessar a linha amarela, atenção ali próximo à Estrada do Pau-Ferro, na chegada à Praça do Pedágio e também já no trecho da Zona Norte, em Del Castilho. Quem vai pela Leopoldo Bulhões e depois Senador Bernardo Monteiro, perde um pouquinho de tempo, mas é uma alternativa. 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Já já tem mais.
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0: Positividade FM 104.5 foram as últimas do Brasilidade. Camila, quanto tempo, nenhum de nós. Jota Quest, Na Moral. Legião Urbana, Daniel na Cova dos Leões. Calidoscópio, tem que valer, valer, valer, viver.
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0: De volta amanhã, 6 da manhã.
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0: Bom dia! Bom dia pra você que tá aqui na Positividade 104.5. Abraço aqui do Carlos Alberto pra você que tá começando a sua quinta-feira, 2 de julho de 2026. Hoje já começou algum tempo, né? Você que tá dirigindo, ouvindo música boa na Positividade, indo trabalhar, estudar, levar as crianças para o colégio. Algumas nem tão crianças assim, não é? Você que tá em casa, trabalhando em casa ou indo malhar, malhando, pode deixar seu rádio aqui que ele continua muito bem parado.
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0: Bora começar, como sempre, bem. Phil Collins, Too Hard. E daqui a pouquinho no Esporte com Positividade, vamos fazer um balanço do que aconteceu ontem na Copa, dos jogos de hoje.

0: Marley Can't Stop the Feeling, Phil Collins, Two Hearts, promoção temos! 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

Positividade FM 104.5. Tá vendo como é que a gente começa sempre bem? Com musicão na programação. Caetano Veloso, versão remix, aquela que você só escuta na Positividade. Sozinho, Olivia Dean, Man I Need, Justin Timberlake.

0: 7:24.
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3: De volta aqui na Positividade, nessa quinta-feira quente, não só no tempo, mas também no trânsito. O motorista que está seguindo aí em direção ao centro da cidade está saindo da Barra. Atenção pela autoestrada, desde a Joatinga até a chegada ao Elevado das Bandeiras, também São Conrado. Caminho pela Praça Sibelius, como sempre, apresenta dificuldade. Nemar é uma alternativa, mas vou avisando. Ali no Vidigal, o motorista vai perdendo um pouquinho mais de tempo hoje. Chegada pela Orla, tudo tranquilo, tudo numa boa, até Atlântica em Copa. Lembrando que no acesso à Princesa Isabel, o trânsito fica um pouco mais intenso. Está indo para o centro, vai pegar Praia Aterro antes enseada, sem maiores dificuldades. 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Já já tem mais aqui na Positividade.
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0: Radinho. Ó o radinho aqui, ó o radinho aqui na positividade. Valeu! Raimundos, Ivete Sangalo, a mais pedida, versão acústica. Teve também Debbie Gibson, De Nada! Debbie Gibson, Electric Youth, Foo Fighters, These Days. E Elton John, Dua Lipa, Cold Hearts. Domingo tem jogo, né? Domingo tem Brasil, ziu, ziu, ziu! Brasil e Noruega. 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
0: 7:35.
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0: Positividade FM 104.5, Beyoncé, Love on Top, o traje a rigor, nós vamos invadir sua praia, Miles Smith, Night to Meet You e Daft Punk, One More Time. É ou não é só musicão na nossa programação? Fala comigo, é ou não é?
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de aquele balanço do dia de ontem na Copa. Eu e Alexandre Araújo vamos tocar aquela ideia. Jogos de hoje, teve surpresa ontem. Aliás, quase uma surpresa, né? É quase. Mas bom, tudo isso a gente vai falar daqui a pouquinho. Fica ligado aí.

Isso é muito charme, né? É bom demais. Mary J. Blige, Family Affair. Teve também Black Eyed Peas, I Got a Feeling, Barão Vermelho, Jardins da Babilônia. E daqui a pouquinho no Esporte com Positividade.

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1: É, aquela quinta série que não nos abandona. Aliás, Harry Kane cantou esta música ontem. Exatamente por isso. Mas vamos deixar esse papo pro Esporte com Positividade, né?
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1: Alexandre Araújo, bom dia!
3: Fala, Casobi, tudo bem? Bom dia pra você, pros amigos ligados aqui na Positividade. Você tava cantando aí, tava ouvindo, né? Fiz dois gols.
1: É, Hurricane cantou essa música ontem, né?
3: Aliás, é festa bonita, né, da torcida da Inglaterra. Depois eles cantam, né, ao final da partida, o Wonderwall.
1: Oasis,
3: né?
1: Cantam Oasis. Pô, você vê, né, tem torcidas que cantam, escolheram músicas primorosas, né? Infelizmente, é a CBF errou na mão, né, quando indicou a música lá pro Brasil, né? Errou feio, mas errou feio. É bom que a gente diga isso, porque, pô, vamos combinar, né?
3: Cada um tem o que merece.
1: Pô, não é?
3: Não, que merece. Aliás, falando em música, ontem na vitória da Inglaterra, né, Inglaterra que vai pegar o México agora, a torcida deveria ter cantado o hino de forma correta, porque não é God Save the King, é God Save the Kane, né, porque é o cara.
1: Pô, nossa, o furacão Hurricane arrebentou com o jogo. Agora tem algumas situações, né, Alexandre, que a gente tem que falar, né? Alguns times, principalmente da África, eles saem na frente, dominam o jogo. Você vê que primeiro tempo foi, né, foi um domínio quase que completo, né? E aí depois parece que erram a mão, acho que já tá tudo certo. Com a Bélgica foi a mesma coisa.
3: Exatamente.
1: Né? Bélgica 3, Senegal. Pô, a Bélgica virou o jogo. Senegal tava ganhando de 2-0. O que acontece? O que acontece com esses times? Acho que já tá ganho, vamos segurar. Perde gol pra caramba. Como o Senegal perdeu o gol ontem?
3: É, eu acho que os caras não são tão profissionais. Não, porque todo mundo joga na Europa, esses caras são tudo cascudo, né? Mas a sensação que dá ainda é que o futebol ainda africano é, de certa forma, um pouco infantil ainda, né? Ou falta um pouco de concentração. O que aconteceu ontem com o Senegal, você estava falando aí, na casa 2-0, eu já tinha abandonado o jogo, falei, muita gente também, classificou já Senegal, vamos pro próximo, né?
1: Pois é, eu
3: você
1: também já...
3: 2-2.
1: Eu também na hora eu falei, Senegal vai passar, de repente foi lá o Lukaku, meteu um, teve discussão de dois jogadores da Bélgica, né? Bateram boca, mas depois saiu mais um gol e no finalzinho viraram.
3: Não, agora aqueles jogos empataram e no finalzinho da prorrogação os caras viraram.
1: É verdade, foi na prorrogação, correto. Agora, o coitado, deu pena do menino que fez o pênalti, né? Ele ficou.
3: Eu não fiquei com pena, não. Ah, eu comecei a torcer pra Bélgica, porque é muita incompetência também. Você tá ganhando 2-0, Copa do Mundo. Deixa empatar no último lance, depois faz um pênalti no último lance de novo.
1: Você está tão malvado, você não ficou com pena dele. O cara, o garoto ficou arrasado. Pena, chorou copiosamente.
3: Você viu na hora do pênalti ali, o rapaz não queria sair da marca do pênalti, não entendi nada, ele tava chorando ali, o que ele tava fazendo ali? Você viu ele ali agachado?
1: É um meia-culpa, seria isso? Ou seja, fiz merda?
3: Exatamente, tava com vergonha.
1: Tô com vergonha, sabe? Não vou levantar.
3: Era isso aí, tava com vergonha. Igual avestruz, entrou a cabeça na terra ali.
1: Não entendi nada. Eu falei, pô, o que esse cara tá fazendo? Machucado ele não tá. Legou uma cotovelada do jogador lá da Inglaterra, mas um encostãozinho.
3: Alegou vergonha, né? Alegou vergonha.
1: É, isso aí, exatamente. Mas enfim, o que mais que a gente tem que falar de ontem? Estados Unidos também que venceu, né, o jogo, mas vamos combinar também que a Bósnia, né?
3: Não dá. Aliás, o grande feito da Bósnia nessa Copa do Mundo foi ter eliminado a Itália.
1: É verdade.
3: Nas eliminatórias.
1: Foi ter se classificado.
3: Né? Tiraram a Itália pra fazer isso aí na Copa também, a Bósnia, né? Deixar a Itália jogar o Mundial. Não jogaram nada, né? Copa do Mundo.
1: Absolutamente nada. E pra hoje, o que a gente pode esperar, Alexandre?
3: Bom, pra hoje, temos aí...
1: Duelo bom, né? Cristiano Ronaldo e Modric. Exatamente.
3: Lá em Toronto, no Canadá, né? Vai ser a despedida de um dos dois da Copa, né? Ou cai fora o Portugal do Cristiano Ronaldo ou o Modric. Os dois estão nas suas últimas partidas, última partida, na verdade, última Copa do Mundo. Uhum. Jogo equilibradíssimo, né? Porque são duas grandes seleções. Difícil apostar aqui, hein, Casop? Você vai do que aqui?
1: Pois
3: Portugal,
1: é.
3: Vai em Portugal.
1: É o que eu ia te perguntar ainda. Agora. Arrisca um palpite?
3: Em Portugal, mas é bem difícil, hein?
1: É difícil mesmo, né? É difícil. É. Mas assim, eu acho que vai ser um jogo de poucos gols. Mas enfim.
3: Vai ser poucos gols, você acha? Acho que vai ser um jogo duro. E falar, ah, mas Portugal tem, tem mais tradição, mais camisa. Desculpa, quem tem mais tradição nesse jogo aqui, você é polêmico, é a Croácia.
1: Exatamente, a Croácia tá com uma vantagem aí.
3: É a Croácia, já foi vice-campeã do mundo, perdeu pra França. É, e tem Espanha alto, vamos ver se a Espanha resolve jogar bola nessa Copa, né?
1: Porque
3: era cotada antes como uma grande favorita,
1: pois
3: né?
1: Pois é, até ainda agora.
3: Não fez uma grande atuação, né?
1: Até agora, nada. A gente já viu várias outras seleções que não eram muito faladas, mas que, pô, arrebentaram em alguns jogos, né?
3: É, a gente pode até. As duas, né? Portugal e Espanha, né? Que elas estão devendo ainda.
1: É verdade. A gente pode mencionar a seleção dos Estados Unidos, que no início todo mundo, ah, Estados Unidos, ah, tal, mas, pô, Estados Unidos até agora fez o dever de casa bonito, né?
3: México também.
1: México, é verdade, é verdade.
3: Só essas seleções aí.
1: Mas enfim.
3: Suíça e Argélia, né? Suíça e Argélia meia-noite.
1: Esse
3: é muito Suíça, né?
1: Esse
3: Suíça
1: não, é verdade. Esse não dá, pra assistir. Esse não dá. A gente acorda às 5.
3: Esse aí eu vou passar pra ver aqueles melhores momentos.
1: Aqui, vamos ver de manhã o que, que aconteceu. Hoje, por exemplo, eu vi o que aconteceu no jogo dos Estados Unidos. Vi os melhores momentos e tal. Porque também não deu, não. E o Brasil, o que, que a gente pode esperar aí? Afinal, a gente trocou uma ideia ontem falando sobre quem será que o Ancelotti vai colocar no lugar do Paquetá. A gente fez algumas previsões, porque parece que a contusão é mais séria do que imaginavam, né?
3: É, fizeram um novo exame de imagem, né?
1: Não vai jogar mais a Copa.
3: Não joga mais a Copa, tá fora do Mundial, dificilmente, muito remoto que o Paquetá volte aí. Eu colocaria o Danilo Santos. Ah, mas por que o Danilo Santos? Para reforçar o meio-campo do Brasil, para ter um pouquinho mais de pegada, qualidade ali, em aproximação. O Danilo também é um jogador que chega muito na área e solta mais um pouquinho o Rayan e o Vinícius Júnior em cima dos laterais da Noruega, que são o ponto fraco do time. Então, eu colocaria um jogador de mais pegada ali no meio-campo.
1: É, tô contigo.
3: Com qualidade também, que é o Danilo Santos.
1: Tô contigo. Já que você mencionou o Botafogo... falar um negócio aqui.
3: Não, eu não tô acompanhando o Botafogo, desculpa, Casoli.
1: Eu também não, mas a gente acompanha o que é dito.
3: É toda hora, é toda semana agora.
1: A gente agora acompanha o que é dito aí, né? Eu vi uma postagem, mas deve ser balão, né? De que o Vozinha já tava fechado com o Botafogo.
3: Não vai. É mais fácil.
1: Mas peraí.
3: Péssimos goleiros.
1: Peraí. O que vem depois você não ficou sabendo. Aí o pessoal começou, né? É, já que o Neto não deu jeito, vamos botar a vozinha do Neto. Aí começa as graças, né? Começa a graça da galera. E foram muitas graças, né?
3: Não. O Botafogo...
1: 5 anos de contrato é bom que sai bisavozinha.
3: Nossa,
1: diz outro internauta.
3: Tá piorando.
1: Estão falando da idade do cara. Os de 20 e 30 não estão fazendo nada. Beleza, tem 40, tá agarrando muito. Que mais?
3: Mas ele é um bom goleiro.
1: Agora teve um aqui.
3: Olha o Fábio aí. O Fábio tem 46 anos.
1: É o que eu ia dizer aqui. Tudo errado. Pela idade era pra estar no Fluminense, diz outro leitor aqui.
3: E ele só vai brilhar no Fluminense Botafogo, que é o clássico vovô.
1: Boa. Então, sendo agora, assim, Alexandre,
3: agora,
1: fala.
3: Botafogo, se for pra contratar goleiro, do nível dos goleiros do Botafogo, que são péssimos, a torcida do Botafogo sabe disso, é melhor contratar o frangueiro do Muslera, que não pode botar mais o pé lá no Uruguai. Se for pra contratar goleiro ruim, leva o Muslera, que não jogou nada nessa Copa.
1: Você, aí já é maldade com a torcida do Botafogo.
3: Ah, mas é o que o botafoguense tá falando aí. Meu próprio... meu sogro, botafoguense, ele que veio com a informação. Botafogo vai trazer o Muslera aí, porque é do mesmo nível dos outros jogadores. É bravo.
1: Tem mais nome, pelo menos, né?
3: É mais nome.
1: Alexandre Araújo, domingo estamos lá na Arena Casa Shopping torcendo horrores. Brasil e Noruega. Vamos continuar. Agora,
3: horas.
1: E as dezenas de memes que estão aparecendo com o Haaland. O Rola, no Instagram, Facebook. É muito meme, né, com o Rola, né? Aí o pessoal pergunta...
3: Você já viu a irmã do Rola? A irmã do Rola?
1: Acabei de ver ainda há pouco aqui no Instagram. Acabei de ver. Aí o pessoal fala, é a cara do Rola.
3: É a cara do Rola. Já viu a cara do Rola, não? É igualzinha, irmã.
1: Dizem que é a cara do Rola, né?
3: É a cara do Rola. Eu vi que o Gilmar Ferreira, nosso amigo, tá ligado aqui. Ele tá alucinado aqui com a irmã do Rola, disse que ia casar e tudo com ela.
1: Mas pra ele casar com a irmã do Rola, ele vai ter que aceitar o Rola no casamento, né?
3: Ah, sim. O Rola vai ter que entrar, né, na família. Rola, né?
1: Chega por hoje, né, Alexandre?
3: Vamos embora.
1: Mais tarde você volta e amanhã, 8h30, estaremos aqui novamente, né? Com a quinta série, sexta série, quarta série, tudo que tem direito. Tchau, Alexandre. Um abraço.
3: Tchau, Casal. Um abraço.
1: Até amanhã.
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0: 8h52.
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4: O governo brasileiro criticou as novas regras adotadas pela União Europeia para importação de produtos siderúrgicos. Em nota conjunta, os Ministérios das Relações Exteriores e do Desenvolvimento afirmaram que as medidas reduzem o acesso ao mercado europeu e ampliam barreiras ao comércio, sem resolver o excesso de produção mundial de aço. As novas normas diminuem a quantidade de aço que pode entrar no bloco sem tarifas e elevam para 50% a cobrança sobre o volume que ultrapassar as cotas. O Brasil informou que continuará negociando com a União Europeia em busca de uma solução para a questão. E a Prefeitura do Rio criou a Área de Proteção do Ambiental Cultural, a APAC Bossa Nova, com novas regras para preservar a paisagem e o patrimônio arquitetônico da Orla de Ipanema e do Leblon. A medida limita a altura de futuras construções em áreas específicas, determina o tombamento definitivo de 17 imóveis históricos e inclui o calçadão de pedras portuguesas entre os bens protegidos. O tradicional Bar Garota de Ipanema também foi reconhecido como patrimônio cultural de natureza imaterial da cidade por sua ligação com a história da música brasileira. Isenção do imposto de renda para quem ganha até R$5.000. Mais dinheiro no bolso de milhões de brasileiros e brasileiras. O Senado aprovou. 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Daqui a pouco tem mais o Atualizando.
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0: Positividade FM 104.5, Sugar Ray, When It's Over. E teve também Skank, Garota Nacional.
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0: 9 em ponto.
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0: E a positividade, como sempre, pensando em você, nos seus direitos, no direito do consumidor, traz mais uma vez o doutor Tarcísio Rios, explicando uma situação que você pode passar algum dia, se de repente você alugar um carro, ou sair de uma hospedagem qualquer, seja Airbnb, hotel, pousado, o que for, e aí chegar uma cobrança de algum dano que você nem fez, o que que você deve fazer? Doutor Tarcísio, bom dia!
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2: Você já ficou em um hotel ou alugou um carro e na hora da devolução foi surpreendido com uma cobrança por supostos danos? Cuidado, você não é obrigado a pagar por algo sem comprovação. Tanto hotéis quanto locadores de veículos devem apresentar provas claras dos danos antes de qualquer cobrança. Além disso, a taxa só pode ser aplicada se houver um contrato que previa essa responsabilidade de forma justa. Se a cobrança for abusiva ou feita sem aviso prévio, o consumidor pode contestar e até acionar a justiça para reaver o valor pago indevidamente. Então fique atento, antes de sair do hotel ou devolver um carro alugado, registre o estado do quarto ou do veículo com fotos e vídeos. E se for cobrado injustamente, exija seus direitos. Quer mais dicas como essa? Fique ligado aqui na Rádio Positividade.
3: Se você tiver algum problema ou alguma dúvida, mande sua pergunta para mim, tarcisio@rioassessoria.com. Lembrando que o Tarcísio é sem um R e com um H. Tarcísio.
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0: Positividade FM 104.5 das antigas. Ahá, Cry Wolf, seu Jorge, ela é minha, da minha mulher. Pego, não pego, não pego, não pego, pego. Pega ou não pega? 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Tem também The Killers, Human e Big Mountain, Baby, I Love Your Way. Ai, ai, é bom, né? É só música. É bom começar o dia ouvindo música boa, né? Nah, tem que ser aqui.
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Positividade FM 104.5, Taylor Swift, Shake It Off, teve também Biquíni Cavadão, é impossível esquecer você. Que mais? Green Day Warning, Sister Hazel, All For You. Bom, quando a Copa acabar, né? Agora não, quando a Copa acabar, vem aí mais uma edição da Rock and Radio trazendo dois fenômenos, duas potências da música. 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Classificação 18 anolas. 9:49.

0: Atenção, bola para o meio, passa para Johnny. Gol, Johnny! Quinta série, que não nos abandona. Gol, gol, Johnny, gol, Johnny! Johnny Bigu. Cidade Negra. Teve também Bolshoi, Sunday Morning, Rihanna, Umbrella e Taylor Swift, Shake It Off. Sendo assim, resultado de promoção. Promoção e promocinha também. Nesse caso aqui foi o Moção que ganhou. Eduardo Xerez. Final telefone 1036, faturou par de ingressos para assistir qualquer filme em cartaz na rede UCI. Eduardo Xerez, a nossa equipe de promoções, Eduardo, vai entrar em contato com você pelo WhatsApp e combinar tudinho. Você vai receber lá um QR Code, par de QR Codes, né? São dois, claro. E vai assistir o filme que você quiser e tem um monte de filme bom por aí. Tô indo nessa. Abraço, Carlos Alberto. Muito obrigado pela companhia. Amanhã, 7 da manhã, a gente se fala mais. Já já tem Marcos Vinícius Moreno e o seu rádio continua muito bem sintonizado. 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
0: 10:02.
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0: Kiss.
1: 104.5 Positividade FM, Prince. Kiss. Jota Quest, numa boa. David Guetta e Sea of Flames. 10,000 Maniacs, Because the Night. Bom dia, dia bom. Quinta-feira, 2 de julho, tudo bem? Aqui é o Marcos Vinícius Moreno, 28 graus fazendo agora nas imediações da Avenida Abelardo Bueno. Sol bonito no Rio de Janeiro, do jeito que o carioca gosta. Energia positiva, programação boa. 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Ótimo dia para você!
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0: Rádio FM, Justin Timberlake e o remix do DJ Cassidy pra Sweet and Type. Teve Legião Urbana, vamos fazer um filme. Sabrina Carpenter, Espresso, e daqui a pouquinho tem mais música. Essa é a positividade, segura aí.
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1: O governo do estado do Rio de Janeiro prorrogou até 31 de dezembro de 2026 uma série de benefícios fiscais para diferentes setores da economia. A medida foi oficializada com sanção da Lei 11.243 e mantém incentivos já existentes para produtos da cesta básica, compra de táxis, produção de medicamentos e vacinas, além de projetos de infraestrutura e do setor aeroespacial. Segundo o governo estadual, a prorrogação busca garantir segurança jurídica às empresas, estimular a atividade econômica e não deve gerar impacto adicional nas contas públicas, já que a renúncia fiscal está prevista no orçamento deste ano. O Tribunal de Contas da União lançou um painel público que permite acompanhar e rastrear a destinação e a execução das emendas parlamentares. A ferramenta reúne informações sobre deputados, senadores, partidos, modalidades de emendas e municípios beneficiados, além de permitir o acompanhamento do recurso desde a liberação até a execução de obras e serviços. Segundo o TCU, o objetivo é ampliar a transparência e facilitar o controle da aplicação do dinheiro público. Neste ano, a Comissão de Assuntos Sociais lidera o volume de emendas e Brasília, Cuiabá e Fortaleza estão entre as cidades que mais receberam recursos. 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Daqui a pouco tem mais uma atualizando.
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0: Positividade FM, Ace of Base, All That She Wants.
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0: Faltando 2 minutinhos para as 11, bom dia.
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Safe and Sound. E o Brasil já está nas oitavas de final. E a emoção do Mundial vai aumentando, né, cara? A gente tá mais confiante nesse Hexa, né? 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

0: 105 Positividade FM, Charlie Brown Jr., só os loucos sabem. E agora tem dica boa de cozinha chegando aqui na Positividade.
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2: Olá, não cozinheiros e não cozinheiros. Olha, uma das dúvidas que sempre acomete a galera que começa a cozinhar e às vezes perdura por muitos anos que a gente fica sem entender, são as unidades de medida das receitas. Muitas vezes as receitas vêm em xícara, colher de sopa, colher de chá. Pois é, primeira dica vai aqui. Quando aparecer uma xícara de farinha de trigo, por exemplo, é a farinha de trigo até a borda da xícara. Assim como colher de sopa e colher de chá, porque muitas vezes a gente enche a colher e não é pra encher. A segunda dica é a seguinte: você consegue facilmente converter isso na internet. Então, uma xícara de açúcar não é a mesma coisa que uma xícara de farinha de trigo em gramas. Tem que ficar atento a isso, porque isso também acontece com os temperos e você pode estragar a tua receita. Terceira dica: muitas vezes você pega uma receita da gringa e vem escrito em onça ou libra. Você também consegue fazer essa conversão. Não tenta fazer na cabeça, cara, não vai dar certo. E por último, fica atento, porque ainda existe receita na internet aí em graus Fahrenheit. A gente usa graus Celsius. Lembra disso, porque isso pode dar problema pra você. Se você entender, não tem problema. Me segue lá no @ Igor Maurício Barreto, no Instagram e no TikTok. E não esquece de seguir a rádio no positividade.fm.
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1: A presidente da Petrobras, Magda Chambriard, declarou que a gasolina também poderá ter redução de preço, acompanhando a queda já anunciada para o diesel e o querosene de aviação. Segundo ela, a estatal segue a tendência das cotações internacionais do petróleo, que recuaram após a diminuição das tensões no Oriente Médio. Magda ressaltou, no entanto, que a empresa evita repassar ao consumidor a volatilidade diária do mercado e que qualquer decisão sobre a gasolina será tomada com cautela, sem previsão de quando um eventual reajuste poderá ocorrer. E a Prefeitura de Niterói inaugurou nesta semana a Casa Acolher Bárbara Siqueira, um novo espaço de acolhimento emergencial para mulheres em situação de violência, com ou sem filhos. A unidade oferece atendimento humanizado, escuta qualificada e proteção temporária, integrando a Rede Municipal de Enfrentamento à Violência de Gênero. Durante a inauguração, o prefeito Rodrigo Neves destacou que o município completa 17 meses sem registro de feminicídio e atribuiu o resultado às políticas públicas de prevenção e proteção às mulheres. Após o acolhimento às vítimas, poderão ser encaminhadas para o Programa de Assistência Social, Apoio Psicológico, Orientação Jurídica e Iniciativas de Autonomia Financeira. 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Daqui a pouco a gente volta com mais um Atualizando.
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0: Flash featuring Akon, I'm Back. 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

0: Single Ladies, Put a Ring on It. Teve Barão Vermelho por você. E vem aí Alexandre Araújo com as curiosidades sobre os mundiais aqui na Positividade FM. 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
3: Tá na hora das curiosidades dos mundiais. Vocês já repararam que algumas seleções não utilizam as cores da bandeira em seus uniformes? E a seleção brasileira já jogou também com cores que não estão na bandeira. Em 1917, o Brasil jogou de vermelho no Campeonato Sul-Americano por conflitos de cores com outras equipes participantes. Inclusive, em 1936, o Brasil jogou novamente de vermelho, que teve que usar a camisa emprestada do Independente para um jogo contra o Peru. E mais recentemente, agora em 2023, a seleção brasileira foi a campo com a camisa toda preta no jogo contra a Guiné. A escolha foi motivada pelos episódios de racismo sofridos pelo atacante do Real Madrid e da seleção brasileira, o Vinícius Júnior. E por falar nele, o Brasil já está em sua caminhada rumo ao Hexa. Até a próxima!
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3: A greve dos rodoviários do Rio de Janeiro foi suspensa após decisão da categoria em assembleia realizada na última quarta-feira. Com isso, os ônibus voltam a circular normalmente a partir desta quinta. A suspensão ocorreu após determinação da Justiça para que 80% da frota fosse mantida em operação e após uma audiência de conciliação no Tribunal Regional do Trabalho. As empresas se comprometeram a não descontar os dias parados nem o vale-refeição e a discutir um reajuste salarial superior aos 4% oferecidos. Apesar da retomada, a categoria permanece em estado de greve. E o Banco Nacional de Desenvolvimento Econômico e Social, o BNDES, lançou o Estudo Nacional de Mobilidade Urbana, que reúne 187 projetos para ampliar o transporte público nas 21 regiões metropolitanas mais populosas do país. A proposta prevê investimentos entre 400 e 430 bilhões de reais na expansão de metrôs, trens urbanos, BRTs e VLTs ao longo dos próximos anos. Segundo o estudo, as obras poderão reduzir o tempo de deslocamento da população, gerar mais de 1 milhão de empregos durante a implantação e diminuir as emissões de gases do efeito estufa. 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Daqui a pouco tem mais me atualizando.
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0: Pop That Body, teve Harry Styles, Watermelon Sugar. Essa música boa, né? Que isso, quinta-feira, positividade, sol bonito, Rio de Janeiro, fala sério. E daqui a pouquinho tem muito mais pra você, aqui é o Marcos Vinícius Moreno, segura aí.
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0: Faltando 2 minutinhos para uma.
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FM, Kid Abelha, te amo pra sempre, Blink 182, I miss you. Estão abertas as inscrições para novos cursos gratuitos do projeto social Inclusividade em Jacarepaguá. As oportunidades são para introdução à fotografia, edição de vídeo e inteligência artificial. A iniciativa é realizada pela Positividade FM em parceria com o Instituto Percepções e as aulas acontecem durante o mês de julho no Núcleo Inclusividade no Floresta Country Club. Em 2 anos, o projeto já beneficiou mais de 500 pessoas, entre crianças, adolescentes, adultos, idosos e pessoas com deficiência, oferecendo capacitação em tecnologia, informática e qualificação profissional. As inscrições são gratuitas e podem ser feitas pelo WhatsApp 21 3936 2240, repetindo, 21 3936 2240. Mas atenção, as vagas são limitadas, hein? 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

0: Quest, Nando Reis do seu lado, Madonna True Blue, Carly Rae Jepsen, Call Me Maybe. Já já tem mais música, hein? Fica aí.
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2: A Câmara Municipal do Rio aprovou por unanimidade a criação da Frente Parlamentar em Defesa da Tarifa Zero. A iniciativa pretende ampliar o debate sobre a gratuidade no transporte público para estudantes nos dias de prova do Enem e do vestibular da UERJ. A proposta foi apresentada pela vereadora Maíra do MST do PT e faz parte da campanha que busca reunir assinaturas até agosto para entregar um pedido ao prefeito Eduardo Cavalieri e ao presidente da Câmara, Carlo Caiado. Segundo dados do INEP, cerca de 32% dos inscritos no Enem de 2023 no município do Rio não compareceram às provas. E os clientes das concessionárias Rio Mais Saneamento e Zona Oeste Mais Saneamento ganharam mais tempo para negociar dívidas de água e esgoto. O prazo do Feirão da Copa foi prorrogado até 19 de julho e oferece descontos de até 70% para pagamento à vista, além de condições facilitadas de parcelamento. As negociações podem ser feitas em até 36 vezes ou por cartão de crédito, conforme as regras da campanha. Os interessados podem solicitar o acordo pelos canais digitais das concessionárias ou ainda nas lojas de atendimento da Zona Oeste Mais Saneamento. 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Daqui a pouco tem mais uma atualizando.
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0: 104.5, Positividade FM, Milli Vanilli, Blame It on the Rain, Pitch Me Adora. 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Tô indo nessa, daqui a pouquinho Vanessa Victorino na área. Amanhã, 10 da manhã, eu tô de volta, se Deus quiser. Curte essa quinta-feira de sol no Rio de Janeiro, aproveita e muita positividade. Valeu!
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frente fria demorou um pouquinho, vai se atrasar. Acho que ela chega no domingo, no dia do jogo. Dizem que quando alguém casa e chove, isso é bênção, né? Que vai ser um casamento duradouro. Vamos pensar por esse lado, que vai ser sorte pro Brasil com chuva e a gente vai ganhar. A gente tem que pensar por todos os lados com a sorte, né? Comigo, Vanessa Victorina, até às 18. Música boa, informação e promoção. Pra começar, tenho pra você livro Mulheres em Partes. É, a Carol Chaves tá lançando o seu livro, contando um pouco sobre o ponto de vista nos palcos da vida. Então, manda mensagem, porque tem um kit com livro e uma eco bag. 21-DDD-98-128-1045. Tô te esperando, são 2h16. Boa tarde.

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2: O governo brasileiro criticou as novas regras adotadas pela União Europeia para importação de produtos siderúrgicos. Em nota conjunta, os Ministérios das Relações Exteriores e do Desenvolvimento afirmaram que as medidas reduzem o acesso ao mercado europeu e ampliam barreiras ao comércio, sem resolver o excesso de produção mundial de aço. As novas normas diminuem a quantidade de aço que pode entrar no bloco sem tarifas e elevam para 50% a cobrança sobre o volume que ultrapassar as cotas. O Brasil informou que continuará negociando com a União Europeia em busca de uma solução para a questão. E a Prefeitura do Rio criou a Área de Proteção do Ambiental Cultural, a APAC Bossa Nova, com novas regras para preservar a paisagem e o patrimônio arquitetônico da Orla de Ipanema e do Leblon. A medida limita a altura de futuras construções em áreas específicas, determina o tombamento definitivo de 17 imóveis históricos e inclui o calçadão de pedras portuguesas entre os bens protegidos. O tradicional Bar Garota de Ipanema também foi reconhecido como patrimônio cultural de natureza imaterial da cidade por sua ligação com a história da música brasileira. 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Daqui a pouco a gente volta com mais uma Atualizando.
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0: Positividade FM 104.5, Clean Bandit, Rather Be. Eu já volto, me espera aí.
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0: 2h59.
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Positividade FM 104.5. Show me love. Não dá pra fazer a voz, Vanessa. Show me love, Robin S. Bora que já vou liberar pra você o livro Mulheres em Partes, que a Carol Chaves está lançando, contando um pouco sobre o ponto de vista nos palcos da vida. Vai levar livro mais uma eco bag. 21 DDD 98128

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0: 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A Câmara dos Deputados aprovou na última quarta-feira o regime de urgência para o projeto de lei que criminaliza atos de misoginia. Com isso, a proposta poderá ser votada diretamente pelo plenário, sem passar pelas comissões temáticas. O texto prevê pena de 2 a 5 anos de prisão e multa para quem praticar, induzir ou incitar violência, restrição de direitos ou ofensa à dignidade da mulher por sua condição de mulher. A pena poderá ser aumentada quando o crime for cometido na internet com o objetivo de obter lucro, audiência ou maior alcance. O projeto, que já foi aprovado pelo Senado, ainda precisa ser aprovado pelo plenário da Câmara antes de seguir para a sanção presidencial. As inscrições para o programa Universidade para Todos, o ProUni, do segundo semestre de 2026, estarão abertas entre os dias 7 e 10 de julho, exclusivamente pelo portal Acesso Único com login gov.br. O programa oferece bolsas integrais e parciais em instituições particulares de ensino superior. Podem participar candidatos que fizerem o Enem de 2024 ou 2025, obtiveram média mínima de 450 pontos nas provas e nota acima de zero na redação, além de atender aos critérios socioeducacionais previstos no edital. O resultado da primeira chamada será divulgado em 15 de julho. Daqui a pouco tem mais me atualizando.
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0: Positividade FM 104.5, gorilas.
1: Achei que eu consegui sem rir nessa música. Afinal, eu tento até segurar, mas não consigo. Dou aquela risada. Bora, resultado de promoção. Quem vai rir agora? Rafael Coelho Miranda dos Santos. Final de telefone 6533. Rafa, tá levando o livro Mulheres em Partes, da Carol Chaves. Livro mais uma eco bag. Nossa equipe de promoção vai entrar em contato com você através do WhatsApp, certo? Eu já volto. Você já sabe, me espera aí, são 4 em ponto. Boa tarde.
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Amanhã, inclusive. Então, manda mensagem. Então, vou ser sincero com você. Só ganha quem participa. Bora lá. 21-DDD-98128-1045. São 419. Boa tarde.

0: 104.5. Já volto, me espera aí, 4h31, boa tarde. 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
3: Você se lembra da Copa do Mundo de 2018 na Rússia? A primeira disputada no leste europeu? A Copa do Mundo na Rússia foi a primeira edição a utilizar o árbitro de vídeo, o VAR. Com a introdução do equipamento, a competição bateu o recorde histórico de pênaltis marcados, totalizando 29 infrações ao longo dos 64 jogos. O artilheiro da Copa foi Harry Kane, com 6 gols. Foi a segunda vez que o inglês conquistou a artilharia da competição. O outro foi Gary Lineker, em 1986. O título ficou com a seleção francesa, que conquistou o seu segundo campeonato. E a seleção brasileira acabou caindo mais uma vez nas oitavas de final, sendo eliminada pela seleção belga, de Courtois e De Bruyne. Assim como acontece desde 2006, o Brasil sempre eliminado por europeus em Copas do Mundo. Pela França em 2006, pela Holanda em 2010, pela Alemanha em 2014, em 2018 pela Bélgica, em 2022 pela Croácia. É o Brasil rumo ao Hexa e você ligado aqui no esporte na positividade. Não tem nada melhor do que torcer com positividade.
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Positividade FM 104.5. Frejá, amor pra recomeçar. 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

0: Pony, Maroon 5 na Positividade FM.
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0: 5:02.
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2: Muito boa tarde a todos aqui da Positividade FM, trazendo informações do trânsito e mais um Atualizando. A linha vermelha em direção à Baixada, já com movimentação pesada da cidade universitária até o Galeão, para o centro, lentidão da Maré até o Caju, Avenida Brasil para a Zona Oeste, com retenções do Caju até a chegada Manguinhos, lentidão no trecho de Bom Sucesso e uma nova retenção de Jardim América até a altura de Irajá. No sentido centro, fica o trânsito um pouco mais intenso pela pista lateral da Brasil, na altura de Bom Sucesso, mas isso é por conta do acesso para a linha amarela. Dicas para o nosso ouvinte é seguir pela Pastor Martin Luther King, Dom Helder Câmara, para quem sai da região central, Leopoldo Bulhões e Rua Uranos também servem de opção. 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O Atualizando volta já.
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0: Muito obrigado.
1: Positividade FM 104.5, a gente que agradece. 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Então manda mensagem que eu tô te esperando, 21 DDD 98128 104.5, são 525. Boa tarde.

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1: Positividade FM 104.5, bora falar com ele, Alexandre Araújo. Boa tarde.
2: Fala, Vanessa, tudo bem? Boa tarde para você, para os amigos ligados aqui na Positividade. Vambora, vamos falar de Copa do Mundo, fase de 16 avos. Nesse momento, a seleção da Espanha, que é uma das cotadas aí para conquistar o título, acho que resolveu estrear na Copa do Mundo. A Espanha tá jogando bem, segundo tempo, 25 minutos, vai vencendo a Áustria por 2-0 e vai garantindo a classificação para a próxima fase, a seleção espanhola, que tem o bom Lamine Yamal, porque essa é a Copa do Mundo dos craques, né, Vanessa?
1: Sim, todo mundo é craque, né? E não, ele voltou, né?
2: Os grandes nomes aí, os grandes nomes estão jogando muita bola. A gente tá vendo o Haaland, tá vendo o Harry Kane, tá vendo o Lionel Messi, Mbappé,
1: o Vini Júnior
2: também. Não, lógico, o Vini Júnior também tá na briga aí pela artilharia, inclusive, para ser o melhor jogador da Copa. Inclusive, tem um ranking da FIFA que faz a eleição a cada fase dos melhores, né, do ataque, na defesa, e o Casemiro liderando aí esse ranking da FIFA de melhor defensor da Copa do Mundo. A pessoa que fica cornetando o Casemiro aí.
1: A gente tá todo mundo errado, hein? A FIFA tá todo mundo errado. O Casemiro tá sendo melhor, é isso?
2: Exatamente, o Casemiro vai liderando esse ranking aí do melhor defensor da Copa do Mundo. Lembrando a galera, já para se preparar para o jogo deste final de semana, domingo às 5 da tarde, valendo vaga nas oitavas de final, Brasil e Noruega. Passando dessa fase, teremos aí ou Inglaterra ou México. A Inglaterra que acabou vencendo ontem. A gente tava dando uma cornetada ontem, você lembra, né? Na seleção da Bélgica.
1: Sim. Pô,
2: que coisa, né?
1: Eu vi o jogo final. Que coisa, ali, né? Alexandre, que loucura foi aquela da prorrogação, Alexandre. Eu fiquei tensa. Né? Tinha certeza que ia pros pênaltis. Já tava pensando ali como ia ser. E no final, falei, rapaz do céu, não é que ganho. Eu tava torcendo pro Senegal.
2: Não, você tava torcendo pra Bélgica porque você gostou da camisa da Bélgica.
1: Não,
2: você me falou,
1: mas
2: depois.
1: Eu gostei da camisa, achei linda, mas eu estava torcendo pro Senegal. A camisa, se você quiser me dar de presente. Falando em presente, comprou presente pra sua filha que faz aniversário hoje?
2: Já comprei presente. Beijo pra Rafaela.
1: Rafaela,
2: 16 anos hoje.
1: Feliz aniversário. 16 anos, adolescente, hein? Que
2: adolescente,
1: maravilha.
2: Dando trabalho, aquele trabalho bacana, né?
1: Parabéns, hein, Rafa? Que aí, aproveite. Feliz, então, a gente vai ter presente no domingo? Será que seremos presenteados assim?
2: Não, eu acho que o Brasil passa pela Noruega. O Brasil não vai ter o Paquetá, que tá fora da Copa do Mundo, não volta mais.
1: Não volta, né?
2: Fez um novo exame, então o Ancelotti vai ter que resgatar alguém pra posição, colocar o substituto e definir mesmo quem vai ser o cara que vai jogar o restante da Copa do Mundo, que eu acredito que o Brasil vai avançar. Aí tem aquela dúvida, né? Se vai botar o cara ali mais de meio de campo, se é o Danilo, se é o Fabinho, ou se ele vai trazer o Matheus Cunha pro meio, vai colocar o Endrick lá na frente. Eu tô apostando no Endrick lá na frente e ele trazendo um pouquinho mais o Matheus Cunha, jogando ali como o homem da criação da seleção brasileira.
1: Olha, eu tava fazendo força pro Endrick, mas agora eu já não faço mais, não.
2: Não?
1: Tá entrando, não tá fazendo muita coisa, não. Pelo menos posso estar sendo leiga aqui, né? Desculpa, não,
2: mas
1: não sou
2: não,
1: nada.
2: Não, você tem razão. Ele não explodiu ainda.
1: Eu acho que eu esperava, talvez seja expectativa. Acho que eu esperava, todo mundo colocou muita pressão, acho que eu esperava mais dele. Mas
2: rolou muita pressão. Né? Principalmente depois do primeiro jogo, que o Igor Thiago foi muito mal, aí todo mundo começou a pedir o Endrick, aí entrou o Matheus Cunha. O Matheus Cunha fez gol.
1: Isso.
2: E aí o Endrick, quando entrou, já não entrou tão bem, né? Como pelo menos a torcida estava esperando, né? Mas eu acho que ele pode começar jogando sim dessa vez.
1: Muita pressão, novo também, né? Primeira Copa, novo, não tem experiência, assim. Pode ser que ainda não tenha se soltado. Que ele se solte, então, no domingo, certo?
2: Que é a Copa, que seria a Copa, pra gente começar a testar a próxima geração, que é a geração que vai jogar a Copa de 2030. Aliás, eu achava que o Ancelotti ia fazer isso nessa Copa do Mundo. Você vê muito mais para fazer uma renovação na seleção brasileira, experimentar alguns outros jogadores. Na estreia, a gente basicamente jogou com a seleção que jogou contra a seleção da Croácia na última Copa do Mundo. Foi basicamente a mesma seleção. Então não teve tanta renovação, né?
1: E vai precisar ter renovação para 2030, né?
2: Exatamente. Muita gente tá indo para sua última Copa. Inclusive o Casemiro, o Neymar, o Alisson, o Danilo.
1: Uma galera.
2: Agora, da renovação.
1: Tem mais algum jogo hoje? Qual o próximo?
2: Depois de Espanha e Áustria, tá 2-0 aqui pra Espanha, 30 minutos do segundo tempo. Vai ter a despedida, falando em despedida, né? Portugal e Croácia.
1: Eita.
2: Provavelmente ou o último jogo do Cristiano Ronaldo, numa Copa do Mundo, ou o último jogo do Modric, né? Que é o craque da Croácia. que foi eleito melhor jogador da Copa de 2018, quando a Croácia foi vice-campeã e perdeu para a França. Então, jogaço aí, quem vencer vai pegar a Espanha. Temos aí, quem sabe, um duelo ibérico ali, né? Espanha e Portugal, que seria um jogaço.
1: Não, a Áustria vai virar, vai dar a Áustria e a Áustria? Espanha vai sair.
2: Tem a menor chance, não.
1: Faz isso não, mas, Alexandre.
2: Nenhuma, não. Fraquíssimo, pedal de fraquíssimo. Não adianta.
1: Vai virar, Espanha não, vai sair.
2: Não. Mas você vai se iludir à toa.
1: Olha, que amanhã a gente vai conversar, vai falar, tá vendo o que eu te falei? Olha a Áustria.
2: E tem meia-noite, tem outro jogo também.
1: Rapaz!
2: Suíça e Argélia. Nossa. Eu acho que isso aí a Suíça passa com tranquilidade. Mas também não vai longe a Suíça também, não. Mas a Suíça também se classifica.
1: Olha que essa Copa tá sendo surpreendente, hein? Vai
2: tem
1: que...
2: muita surpresa. Vai que, né?
1: Vai depender que a Áustria daqui a pouco vire aí. Eu vou te falar. Vai que a Espanha caia.
2: Só não pode ter surpresa pra cima da gente.
1: Por favor. O resto a gente...
2: Quanto mais, tá mais surpresa, melhor. Exatamente.
1: Mas pro Brasil, não. O Brasil tem que estar tudo certo pra domingo. Bom,
2: na ponta dos cascos.
1: Volta amanhã às 8h30 da manhã com Carlos Alberto e às 5h30 da tarde comigo. Combinado?
2: Combinado, Vanessa. Um beijo pra você. Olha a Espanha atacando agora. Vai pintar o terceiro agora. Não, porque eu desespero aí, ó. Você botou no bolão.
1: Não.
2: 3-2 pra Áustria? Não, não deu nada, não.
1: Foi nada.
2: Segue 2-0. Valeu,
1: segue.
2: Vanessa.
1: Beijo, Rafa. Tchau.
2: Valeu.
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0: Positividade FM 104.5, fechando The Strokes. E bora, você, Ademir, final de telefone 0742. 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Malhou? Nadou?
1: Tudo,
0: pedalou?
1: Tudo.
0: Fez tudo?
1: Tudo.
0: Ainda tá com a blusa dele, PH. Nossa, que chique você, tem uma blusa com teu nome.
1: Eu sou um único, minha querida.
0: É outro nível esse PH, né? Bom, PH fica com você até as 10. Volta amanhã a partir das 2 da tarde. Te encontro aqui na Positividade FM. Sou Vanessa Victorini, pra você 6 em ponto. Boa noite.
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1: 6:15.
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3: De volta em mais um Atualizando, agora com informações para quem está passando por Copacabana. Até que melhorou bastante a circulação de carros para quem está ali pela Nossa Senhora de Copacabana. Neste momento, o trânsito apenas um pouco mais intenso da Djalma Muriqui até a chegada a Figueiredo de Magalhães. Depois, trânsito fluindo sem qualquer alteração até o acesso à Avenida Princesa Isabel. Pela Orla, Avenida Atlântica, apresentando apenas pontos isolados de lentidão no trecho da Miguel Lemos até a chegada à Rua Bolívar. Você que está pelo túnel velho encontra ótimas condições, sentido oposto. Para quem sai de Copacabana para Ipanema, vai encontrando pistas livres pela Barata Ribeiro e também pela Avenida Atlântica. Agora, dificuldades são verificadas para quem está passando pela Pinheiro Machado, em Laranjeiras. Tem reflexos desde o viaduto Santiago Dantas até a chegada ao Palácio Guanabara. Depois, lentidão observada ainda na saída do túnel Santa Bárbara. O aterro do Flamengo ainda servindo de escolha. 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O Atualizando fica por aqui. Uma boa noite para todos nós.
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Positividade FM 104.5. Quinto! Que isso, rapaz? Passou demais, muito rápido. 2 de julho de 2026. Aqui na Positividade com Positividade. Aqui na Positividade rolou Norris Barkley, Crazy, Bruce Springsteen, Dancing in the Dark, Shaggy, It Wasn't Me, Nat Roots, Groovy, bom, é. E daqui a pouquinho, né, volto pra falar mais contigo, saber como é que estão as coisas. Agora a gente vai de Los Hermanos, 6h24, Ana Júlia.

0: E o papo delícia que chega.
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2: Olá, não cozinheiros e não cozinheiros. Olha, uma das dúvidas que sempre acomete a galera que começa a cozinhar e às vezes perdura por muitos anos que a gente fica sem entender, são as unidades de medida das receitas. Muitas vezes as receitas vêm em xícara, colher de sopa, colher de chá. Pois é, primeira dica vai aqui. Quando aparecer uma xícara de farinha de trigo, por exemplo, é a farinha de trigo até a borda da xícara. Assim como colher de sopa e colher de chá, porque muitas vezes a gente enche a colher e não é pra encher. A segunda dica é a seguinte, você consegue facilmente converter isso na internet. Então, uma xícara de açúcar não é a mesma coisa que uma xícara de farinha de trigo em gramas. Tem que ficar atento a isso, porque isso também acontece com os temperos e você pode estragar a tua receita. Terceira dica, muitas vezes você pega uma receita da gringa e vem escrito em onça ou libra. Você também consegue fazer essa conversão. Não tenta fazer na cabeça, cara. Não vai dar certo. E por último, fica atento, porque ainda existe receita na internet aí em graus Fahrenheit. A gente usa graus Celsius. Lembra disso. Por quê? Isso pode dar problema pra você. Se você entender, não tem problema. Me segue lá no @ Igor Maurício Barreto, no Instagram e no TikTok. E não esquece de seguir a rádio no positividade.fm.
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0: 6h47 agora.
1: 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O governo do estado do Rio de Janeiro prorrogou até 31 de dezembro de 2026 uma série de benefícios fiscais para diferentes setores da economia. A medida foi oficializada com sanção da Lei 11.243 e mantém incentivos já existentes para produtos da cesta básica, compra de táxis, produção de medicamentos e vacinas, além de projetos de infraestrutura e do setor aeroespacial. Segundo o governo estadual, a prorrogação busca garantir segurança jurídica às empresas, estimular a atividade econômica e não deve gerar impacto adicional nas contas públicas, já que a renúncia fiscal está prevista no orçamento deste ano. O Tribunal de Contas da União lançou um painel público que permite acompanhar e rastrear a destinação e a execução das emendas parlamentares. A ferramenta reúne informações sobre deputados, senadores, partidos, modalidades de emendas e municípios beneficiados, além de permitir o acompanhamento do recurso desde a liberação até a execução de obras e serviços. Segundo o TCU, o objetivo é ampliar a transparência e facilitar o controle da aplicação do dinheiro público. Neste ano, a Comissão de Assuntos Sociais lidera o volume de emendas e Brasília, Cuiabá e Fortaleza estão entre as cidades que mais receberam recursos. E por hoje é só, a gente fica por aqui com as notícias do Atualizando. Eu sou Marcos Soares, de volta amanhã aqui pela Positividade FM. Boa noite, até amanhã.
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0: Positividade FM 104.5. Itália Maria de você. IMF Unbelievable.
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0: Agora 6h59. 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

0: Positividade FM 104.5, curtindo aí, Big Mountain. 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

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Tá aí, Coldplay Yellow, Can Everybody's Changing. 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

FM 104.5 Last Night. Tá aí com Kesha Cole, Gigi. Teve também Tribalistas. E agora I Can Go For That, Daryl Hall, John Oates e a Positividade FM. 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

0: Positividade FM 104.5. Tá aí Entre Olhares, Ana Carolina, John Legend, tem também The Weeknd, Daft Punk, I Feel It Coming. E vamos que vamos nessa quinta, 2 de julho de 2026, com muita positividade.
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3: 1998, França marcou a expansão do torneio para 32 seleções. Lembrando que hoje são 48 seleções. Esse mundial também tivemos a estreia do Gol de Ouro. Quem fizesse primeiro na prorrogação, a partida estava automaticamente encerrada. Era chamada morte súbita. No jogo entre França e Paraguai, pelas oitavas de final, tivemos o primeiro Gol de Ouro das Copas. Quem marcasse, vencia e o jogo acabava. Foi feito pelo zagueiro Laurent Blanc da seleção francesa, que acabou sendo a grande campeã do torneio, vencendo o Brasil na decisão. Afinal de contas, quem não se lembra da convulsão de Ronaldo na manhã do dia da final? Ele acabou sendo cortado da escalação oficial, mas entrou em campo horas depois. E tivemos também participação relâmpago de Carlos Alberto Parreira, o técnico de 1994, que na Copa da França em 98 comandou a Arábia Saudita. Ele perdeu os dois primeiros jogos na primeira fase e foi demitido durante o torneio. Essa também foi a última Copa do Mundo com o brasileiro João Avelange na presidência da FIFA. É o Brasil rumo ao Hexa e não tem nada melhor do que torcer com positividade. Até a próxima.
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Positividade FM 104.5, o The Coach, que eu tive o prazer de assistir aqui no Brasil. Rapaz, agora mesmo, foi ano passado o show do The Coach? Bom, não sei. Foi demais. Lá no Vivo Rio. Bom demais.

Positividade FM 104.5. Imitation of Life, R.E.M., George Michael, Freedom! São 8 horas e 28 minutos. Lembrar você que vem aí mais um Rockin' Radio. Com a Blitz arrebentou, esgotou. E vamos agora de Queen Vision, com toda a perfeição do repertório de uma das maiores bandas de todos os tempos, o Queen. 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

e a Positividade FM 104.5 com Paramore and It Fun. É isso aí, também Madonna, American Pie, os Paralamas, Perplexo e Nelly Kelly Rowland com Dilema. Bom, já convocando você para a próxima hora, ou seja, entre 9 e 10, ficar com a gente na internet durante a Voz do Brasil. É a Positividade que continua contigo. Agora a gente vai de John Secada do You Believe in Us. E para curtir o nosso som, já sabe, na internet é positividade.fm, o nosso site, ou através do app. Tô te esperando, hein?